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Martinho José Ferreira é o meu nome. Em arte, sou conhecido como Martinho da Vila. Sou filho de trabalhadores do campo. Fui trazido para o Rio de Janeiro quando criança e criado na Serra dos Pretos Forros, na Boca do Mato. Serra dos Pretos Forros, quer dizer, pretos livres. Morei num barraco de zinco, sem água, sem luz, piso de chão batido, mas eu tenho boas lembranças daquele tempo. Só boas lembranças. Olhem só. Joguei peão. Joguei bola de meia. De borracha. Soltei pipa. Brinquei muito. Estudei em escola pública. E depois, olhem só, fui semi-interno em um curso intensivo do Senai. E obtive um diploma de auxiliar de química industrial. Nunca trabalhei nisso. Aos 75 anos, fiz o vestibular e entrei para a faculdade. Sempre é ter. Fiz o curso de Relações Internacionais. E hoje, que legal, fui laureado com o título de doutor honoris causa em letras pela Universidade Federal do Rio de Janeiro. Como artista, já andei o mundo, muito, muito. Mas o que eu gosto mesmo é de estar lá no meu off-rio, em Duas Barras, na fazenda onde meus pais foram lavradores. Eles puxaram lá a enxada. E eu comprei a casa onde eu nasci, a fazendinha, e transformei em um instituto cultural. Bem, é melhor falar cantando.

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